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4: 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São 2 horas no coração do Alentejo. 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
7: 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São 3 horas. 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
3: 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São 4 horas. 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
3: 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São 6 horas. 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
13: 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São 7 horas. 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

Bom dia, seja bem-vindo a esta edição informativa na Rádio Vidigueira, sexta-feira, 9 de outubro. A Assembleia Municipal Jovem de Serpa realiza a sua segunda sessão ordinária do próximo dia 28 de outubro, às 11 horas, no Salão Nobre do edifício da Câmara Municipal. Sob o tema Construir o Futuro Climático de Serpa e na sequência da aprovação do Plano Municipal de Ação Climática, a sessão convida os estudantes a apresentar propostas para responder aos principais desafios climáticos daquele concelho, como as ondas de calor, a seca e inundações. Segundo revelou a Câmara Municipal de Serpa, as escolas do ensino básico, secundário e profissional podem desenvolver ideias nos temas água, sombra e conforto térmico, mobilidade sustentável, natureza e biodiversidade. As propostas prioritárias serão submetidas à Assembleia Municipal e à Câmara Municipal de Serpa, reforçando o papel dos jovens na participação cívica e governação local. A iniciativa integra a estratégia do município para a participação juvenil e cidadania ativa, em articulação com os objetivos da Agenda 2030. A Câmara de Cuba promove esta sexta-feira, no auditório da Biblioteca Municipal, a partir das 9h15, uma manhã dedicada à reflexão e sensibilização para a importância da saúde mental. A iniciativa, no âmbito do Dia Internacional de Saúde Mental, conta com a participação de diferentes profissionais da área. O programa aborda temas como quando a vida muda, lidar com perdas, emoções e adversidade, prevenção do suicídio, reconhecer, perguntar e agir, saúde mental, cuidar antes de adoecer, envelhecer com saúde mental, manter-se ligado, ativo e com propósito. A iniciativa é dinamizada no âmbito do projeto CIBA, Cultivar a Inclusão no Baixo Alentejo, promovendo a literacia, a prevenção e a valorização da saúde mental em todas as idades. Está patente ao público na Galeria do Espírito Santo em Moura, até 29 de novembro, a exposição Herbário Filatélico, Simbologia das Plantas nos Selos da Ordem de Malta, uma mostra cedida pelo Museu Botânico da Universidade Politécnica de Beja. Segundo revelou a Câmara de Moura, a exposição propõe uma viagem cruzada entre a botânica, a arte e a espiritualidade através de uma seleção de selos e blocos filatélicos emitidos pela Ordem de Malta, que retratam diferentes plantas utilizadas ao longo dos séculos como símbolos de fé, conhecimento e memória cultural. O município de Almodóvar foi distinguido pela Cidade Social no âmbito do programa Município Amigo do Desporto, com o reconhecimento da qualidade de programas de exercício físico para séniores 2026, atribuído ao Programa Municipal Desporto Sénior. A distinção foi entregue no passado dia 1 de outubro, em Lagoa, durante o 4º Congresso Cidade Social, numa cerimónia que coincidiu com o Dia Internacional do Idoso. Segundo avançou a Câmara de Almodóvar, o reconhecimento da qualidade de programas de exercício físico para séniores integra o conjunto de distinções promovidas pela Cidade Social no âmbito do Programa Município Amigo do Desporto. A avaliação considera diferentes dimensões dos programas, incluindo a qualificação dos profissionais, organização e planeamento, prescrição do exercício, segurança, acompanhamento dos participantes, avaliação dos resultados e melhoria contínua. A Autarquia Almodovarense sublinha que o Programa Municipal Desporto Sénior promove a prática regular da atividade física junto da população sénior do concelho, contribuindo para um envelhecimento mais ativo e saudável e para a manutenção da autonomia, mobilidade e qualidade de vida dos participantes. Para além da componente física, o programa assume também uma importante dimensão social, proporcionando momentos de convívio, criando rotinas e contribuindo para o reforço das relações interpessoais e para a prevenção do isolamento social. O município almodovarense considera este reconhecimento uma valorização do trabalho desenvolvido pelos profissionais envolvidos no desporto sénior e um incentivo à continuidade das políticas municipais de promoção da saúde, atividade física,

0: reflete uma aposta clara na atração de provas desportivas de alta competição e visibilidade para o território alentejano. A Praia do Malhão, que já é conhecida e bastante procurada pelas excelentes condições para a prática de surf, entra agora no calendário da competição nacional da modalidade. Os melhores atletas masculinos e femininos da categoria vão estar em prova na Praia do Malhão para a penúltima etapa do circuito, depois de surfarem as ondas da Costa da Caparica, Santa Cruz e Praia Grande, terminando em Sines. O circuito envolve perto de 90 atletas masculinos e 20 femininos em competição. Final desta edição informativa, com a previsão do estado do tempo para hoje. Segundo o Instituto Português do Mar e da Atmosfera, vamos ter nesta sexta-feira céu pouco nublado ao limpo, com vento fraco moderado de leste-nordeste, uma pequena descida da temperatura no norte e centro. Temperaturas que poderão atingir máximas de 27 graus em Beja e Évora, 21 em Porto Alegre, 25 em Sines.
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5: 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São 8 horas. 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

Bom dia, seja bem-vindo a esta edição informativa na Rádio Vidigueira, sexta-feira, 9 de outubro. A Assembleia Municipal Jovem de Serpa realiza a sua segunda sessão ordinária do próximo dia 28 de outubro, às 11 horas, no Salão Nobre do edifício da Câmara Municipal. Sob o tema Construir o Futuro Climático de Serpa e na sequência da aprovação do Plano Municipal de Ação Climática, a sessão convida os estudantes a apresentar propostas para responder aos principais desafios climáticos daquele concelho, como as ondas de calor, a seca e inundações. Segundo revelou a Câmara Municipal de Serpa, as escolas do ensino básico, secundário e profissional podem desenvolver ideias nos temas água, sombra e conforto térmico, mobilidade sustentável, natureza e biodiversidade. As propostas prioritárias serão submetidas à Assembleia Municipal e à Câmara Municipal de Serpa, reforçando o papel dos jovens na participação cívica e governação local. A iniciativa integra a estratégia do município para a participação juvenil e cidadania ativa, em articulação com os objetivos da Agenda 2030. A Câmara de Cuba promove esta sexta-feira, no auditório da Biblioteca Municipal, a partir das 9h15, uma manhã dedicada à reflexão e sensibilização para a importância da saúde mental. A iniciativa, no âmbito do Dia Internacional de Saúde Mental, conta com a participação de diferentes profissionais da área. O programa aborda temas como quando a vida muda, lidar com perdas, emoções e adversidade, prevenção do suicídio, reconhecer, perguntar e agir, saúde mental, cuidar antes de adoecer, envelhecer com saúde mental, manter-se ligado, ativo e com propósito. A iniciativa é dinamizada no âmbito do projeto CIBA, Cultivar a Inclusão no Baixo Alentejo, promovendo a literacia, a prevenção e a valorização da saúde mental em todas as idades. Está abatente ao público na Galeria do Espírito Santo em Moura, até 29 de novembro, a exposição Herbário Filatélico, Simbologia das Plantas nos Selos da Ordem de Malta, uma mostra cedida pelo Museu Botânico da Universidade Politécnica de Beja. Segundo revelou a Câmara de Moura, a exposição propõe uma viagem cruzada entre a botânica, a arte e a espiritualidade através de uma seleção de selos e blocos filatélicos emitidos pela Ordem de Malta, que retratam diferentes plantas utilizadas ao longo dos séculos como símbolos de fé, conhecimento e memória cultural. O município de Almodóvar foi distinguido pela Cidade Social no âmbito do programa Município Amigo do Desporto, com o reconhecimento da qualidade de programas de exercício físico para séniores 2026, atribuído ao Programa Municipal Desporto Sénior. A distinção foi entregue no passado dia 1 de outubro, em Lagoa, durante o 4º Congresso Cidade Social, numa cerimónia que coincidiu com o Dia Internacional do Idoso. Segundo avançou a Câmara de Almodóvar, o reconhecimento da qualidade de programas de exercício físico para séniores integra o conjunto de distinções promovidas pela Cidade Social no âmbito do Programa Município Amigo do Desporto. A avaliação considera diferentes dimensões dos programas, incluindo a qualificação dos profissionais, organização e planeamento, prescrição do exercício, segurança, acompanhamento dos participantes, avaliação dos resultados e melhoria contínua. A autarquia almodovarense sublinha que o Programa Municipal Desporto Sénior promove a prática regular da atividade física junto da população sénior do concelho, contribuindo para um envelhecimento mais ativo e saudável e para a manutenção da autonomia, mobilidade e qualidade de vida dos participantes. Para além da componente física, o programa assume também uma importante dimensão social, proporcionando momentos de convívio, criando rotinas e contribuindo para o reforço das relações interpessoais e para a prevenção do isolamento social. O município almodovarense considera este reconhecimento uma valorização do trabalho desenvolvido pelos profissionais envolvidos no desporto sénior e um incentivo à continuidade das políticas municipais de promoção da saúde, atividade física, autonomia e participação da população sénior. A Praia do Malhão, na freguesia de Vila Nova de Mil Fontes, recebe este fim de semana a 4ª etapa do Circuito Nacional Surf Sub-18 Junior Tour, organizada pela Federação Portuguesa de Surf. A iniciativa, com o apoio institucional da Câmara Municipal de Odmira e da Entidade Regional de Turismo do Alentejo e do Ribatejo, reflete uma aposta clara na atração de provas desportivas de alta competição e visibilidade para o território alentejano. A Praia do Malhão, que já é conhecida e bastante procurada pelas excelentes condições para a prática de surf,

0: masculinos e 20 femininos em competição. Final desta edição informativa, com a previsão do estado do tempo para hoje. Segundo o Instituto Português do Mar e da Atmosfera, vamos ter nesta sexta-feira céu pouco nublado ao limpo, com vento fraco ou moderado de leste-nordeste, uma pequena descida da temperatura no norte e centro. Temperaturas que poderão atingir máximas de 27 graus em Beja e Évora, 21 em Porto Alegre, 25 em Sines.
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5: 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São 9 horas. 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

0: Jorge Romeros com estas rosas na manhã de hoje, sexta-feira, 9 de outubro do ano de 2026. Eu, Maria José, vou ficar consigo ao longo destas duas horas, como é habitual. 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
1: Muito bem, 9:30. E 3 minutos passam das 9 horas da manhã. Vamos continuar dentro do tempo. 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Mas para já vamos conhecer os títulos dos jornais diários de hoje com Marco Abundância. Marco, bom dia.
2: Bom dia, Maria José Mota. Bom dia a todo o auditório que nos acompanha nesta sexta-feira. Vamos dar nota de alguns dos destaques na imprensa nacional. Na capa do Público, Orçamento 2027, um orçamento de Estado sem novas medidas para o aumento do custo de vida. IRS salário médio ou menos beneficiado. Governo pede ao PS que não aprove medidas do Chega. Nobel da Literatura, o que temos para descobrir sobre a obra de Anne Carson. No Jornal de Notícias, a cada português paga 7.350 euros de impostos em 2027. Estados Unidos querem convencer Portugal a comprar F-35. Destaque: 7 toneladas de cocaína dão à costa em 2 dias. Nos Açores, semana de 4 dias fez aumentar a produtividade. Na capa do Correio da Manhã, Estado saca 8 milhões por hora em impostos. Destaque também: chefe dos árbitros com vida milionária. Rui Borges promete quebrar o enguiço em Braga. Marco Rubio em Lisboa. Portugal é a porta de entrada ideal na Europa. No Diário de Notícias, na edição de fim de semana, Chega passa a liderar a intenção de voto e vê Ventura reforçado na confiança para Primeiro-Ministro. Especial Orçamento de Estado 2027, Miranda Sarmento faz apelo ao PS para não desvirtuar o orçamento com excedente. Saúde Pública, discurso anti-vacina, ainda não rebenta a bolha das redes sociais, Direção-Geral de Saúde mantém-se alerta. Na capa do Semanário Expresso, tribunais usam hospitais para alojar crianças retiradas às famílias. Miranda Sarmento também em foto de capa, orçamento do Estado 2027, sem medidas, sem apoios e quase sem margem para erros. Açorianos produtivos e felizes com a semana de 4 dias, PJ esconde alvos de processo disciplinar no caso Neves. Chega, chegou, mas entroncamento pouco mudou. Na capa da edição de hoje do jornal Sol, Beleza quer Lisboa candidata aos Jogos Olímpicos de 2036. Orçamento de Estado 2027, proposta do Governo sem margem para negociações. Nova, ministro chama reitor e promete isenção. Quanto aos económicos, na capa desta sexta-feira, na edição de fim de semana do Jornal de Negócios, é o Orçamento de Estado em destaque. Um Orçamento de Estado à pele para segurar as contas públicas. Fatura do Estado com juros dá o maior salto desde a Troika, mas dívida fica abaixo dos 85%. Entrevista à Capicua, não dá para fingir que se é a princesa da Disney. Na capa do outro especialista em economia, o Jornal Económico, investimento público cai 31% com o fim do PRR. Chegaram os humanoides, é também destaque para o mercado português, que vale 10 mil milhões nos próximos 20 anos. Aproveitar as oportunidades na mudança, foco na produtividade. Câmara de Lisboa põe à venda imóveis por 60 milhões de euros. Rubio defende que Portugal deve comprar F-35, o melhor caça do mundo. Nos desportivos, na edição da Bola, Rui Borges rejeita pressão. Sporting joga em Braga e está proibido de perder pontos, sob pena de ficar mais longe do líder. Zalazar e Soares podem ficar a descansar. Flávio Gonçalves e Juanires na calha para o 11, em detrimento do uruguaio colombiano. Jogo exigente, mas vamos lutar pelos 3 pontos, garante Carlos Vicens, o técnico do Braga. lido bem com a contestação e trabalho para dar a volta, sublinha Rui Borges. No Benfica, Sheldrup um jogo dos 100. No Porto, William Gomes renova até 2031. Na capa do Record, recados de Borges em destaque nesta edição de sexta-feira. O Record com Rui Borges e a conferência de imprensa. Técnico parte de pedra antes da pedreira. Jesus, Inácio não jogou, errou menos, contará com a confiança do seu treinador, é assim que ele cresce. Campeonato, depois de 2 empates, a equipa tem vontade de dar uma grande resposta. Maxi faz teste em cima da hora. Zalazar deve começar no banco. Soares não treinou, mas está convocado. Bá também foi para o norte. No Benfica, Trubin desafia Samu, regressa com moral da Ucrânia. Disputa pela baliza continua e Marco aposta em quem estiver melhor. No Porto, William Gomes renova até 2031 com cláusula de 100 milhões. No Porto, encontrei mais do que um clube. Sado Portista com prejuízo de 21 milhões. Na Arábia Saudita, Ronaldo volta hoje à ação, dia em que pode ficar a conhecer a suspensão do Conselho de Disciplina, chamado pelo Al Nassr para defrontar Bruno Lage. No jogo, Coração de Dragão até 2031, William Gomes prolonga contrato por 2 anos e fica com cláusula de rescisão de 100 milhões. Altas pressões no Minho, Braga Sporting, a treinadora arsenalista reforça a responsabilidade na recepção ao homólogo e com a cabeça a prémio. Carlos Vissa sou o mais exigente e mais crítico neste clube. Rui Borges sentia a equipa com vontade de dar grande resposta. No Benfica, 5 renovações em marcha na Luz. Parlamento, mudanças notado geram a controvérsia. São os destaques nesta sexta-feira.
1: Muito bem, continuamos dentro do tempo e vamos conhecer as promoções que temos para si no Intermarché de Cuba e Portel.
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1: Muito bem, continuamos dentro do tempo. 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

0: 8 minutos nos separam das 10 horas da manhã. Estamos a entrar na reta final desta que é a primeira hora dentro do tempo. 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
0: Vamos continuar com a música. Já de seguida vamos ficar com esta música, este tema, o tema... Enliado, o tema novo de Buba Espinho. Votos de um bom dia, até já.

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6: 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São 10 horas. 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

0: Agora sim, vamos ficar com a informação das 10. Marco, bom dia.
1: Bom dia, Vidigueira está a marcar presença em conferência internacional na Croácia. O governo confirma salário mínimo nos 970 euros em 2027. Vidigueira recebeu visita de autarca de Cabo Verde. GNR apreendeu ontem cerca de 4 toneladas de cocaína em Odemira e Sines. A Assembleia Municipal Jovem de Serpa vai debater o futuro climático. Alvite vai ter novo serviço de ação social. Gala Moro com Valor distingue alunos, pessoas e entidades. Cuba dedica manhã de hoje à saúde mental. Vila Nova de Mil Fontes recebe a quarta etapa do Circuito Nacional de Surf Sub-18 Junior Tour. Almodóvar distinguido no âmbito do desporto sénior. Orçamento participativo de Odemira com 19 propostas em votação. Títulos para desenvolver no bloco informativo do meio-dia.
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11: Bom dia mais uma vez, vamos dar início à segunda hora de hoje, Dentro do Tempo. 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

Vamos continuar e vamos lhe deixar aqui algumas informações, alguns eventos que vão decorrer durante estes dias em vários pontos do país. O Sino Oriental de Aljustrel recebe no dia 17 de outubro um concerto íntimo da banda begense Virgem Suta, que convida a uma verdadeira reunião entre amigos para partilhar canções no seu estado mais cru. Vamos ficar com os Virgem Suta, esta banda natural de Beja, Virgem Suta, que nos vai deixar Linhas Cruzadas. Bom dia.

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Vamos continuar e vamos ficar com a voz de Carlão. O tema subia para o lado nesta manhã de sexta-feira, 9 de outubro. A Amieira Marina acolhe este sábado, dia 10 de outubro, o Alqueva São 7. A 8ª edição convida a uma celebração ao pôr do sol que une vinhos, gastronomia alentejana e música.

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Estamos a chegar ao final desta que é a edição de hoje, Dentro do Tempo. O Cineteatro Caridade de Moura abre as portas no próximo dia 12 de outubro para receber o 8º encontro da Rede de Museus do Baixo Alentejo. Subordinado ao tema Gestão de Riscos em Museus, entre a salvaguarda, a gestão e o planeamento. Almodóvar recebe na Biblioteca Municipal uma exposição, A Primeira República no Baixo Alentejo, como forma de assinalar as comemorações do Dia da Implantação da República. A iniciativa da responsabilidade da Câmara Municipal inclui a oferta do livro com o mesmo nome e pode ser visitada durante o presente mês. Vamos para o final desta edição Dentro do Tempo. Contamos com o exclusivo de Ótica Sousa Santos e Clínica de São Gés. Vamos para o final, vamos ficar com o Genapa. Coisas simples. Eu estou de volta mais logo a partir das 15. 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
7: 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São 11 horas. 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

0: Boa tarde, seja bem-vindo a este bloco informativo do meio-dia. Vamos atualizar a jornada informativa nesta sexta-feira, 9 de outubro. Morreu o bispo emérito de Beja, António Vitalino Dantas. A Vidigar está presente numa conferência internacional na Croácia. Governo confirma salário mínimo nos 970 euros em 2027. São apenas alguns dos temas que iremos desenvolver já a seguir neste bloco informativo.
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no Hospital de Braga, onde estava internado, vítima de doença prolongada. Segundo revelou em comunicado o Bispo de Beja, Fernando Paiva, com um profundo pesar comunica o falecimento de Dom António Vidalino Fernandes Dantas, que completaria 85 anos de idade no próximo mês de novembro. Na dor desta separação, confiamos na misericórdia de Deus e na esperança da ressurreição, certos de que em Cristo a morte não é o fim, mas a passagem para a vida eterna, refere Fernando Paiva em comunicado. Segundo o comunicado do Bispo de Beja, as exéquias vão decorrer amanhã em Parada de Gatim, no concelho de Vila Verde, no distrito de Braga, de onde era natural Vitalino Dantas. Fernando Paiva, que vai presidir à missa, que tem lugar às 16 horas na Igreja Matriz de Parada de Gatim, seguindo depois o funeral para o cemitério da localidade. O município de Vidigueira está a marcar presença na Conferência Internacional de European Wine Circle as a Driver of Tourism Development na Croácia. O encontro inclui também a Assembleia Geral da Itervidis, Rota Cultural do Conselho da Europa, que decorre até 11 de outubro em Lhoc, na Croácia. Segundo a Câmara de Vidigueira, a conferência realiza-se num momento exigente para o setor, marcado pela diminuição do consumo mundial de vinho. A vice-presidente da Câmara Municipal de Vidigueira, Ana Farinhos, citada pela Câmara Municipal, sublinha que para o Conselho integrar esta rede europeia significa partilhar experiências, conhecer boas práticas e dar a conhecer a tradição milenar do vinho de talha. Juntamente com a AMPV, a Associação de Municípios Portugueses do Vinho, o município vidigueirense representa Portugal neste encontro, que reúne 15 países. Esta presença reflete a estratégia do município para a valorização dos recursos do território e a afirmação do Conselho como centro de excelência para o enoturismo. O Governo confirmou ontem a subida do salário mínimo nacional para os 970 euros. O Governo assume que o salário mínimo nacional vai subir para 970 euros em 2027, tal como previsto no acordo assinado em concertação social, segundo o relatório que acompanha a proposta de Orçamento de Estado para 2027. Em 2027, o Governo da AD elevará o salário mínimo para os 970 euros, concretizando o terceiro aumento consecutivo desde que tomou posse o 24º Governo Constitucional em 2024, ano em que o salário mínimo se cifrava nos 820 euros, salienta o documento. O salário mínimo nacional, que se fixa atualmente nos 920 euros, é definido por portaria do Governo após auscultação dos parceiros sociais. As centrais sindicais têm vindo a defender um aumento do salário mínimo nacional acima da meta estabelecida no acordo de valorização salarial e crescimento económico, argumentando nomeadamente que a inflação está acima do esperado. Deste modo, a CGTP defendeu que a retribuição mínima garantida suba para 1.100 euros no próximo ano, enquanto a UGT reivindica que firme acima dos 1.000 euros. O Conselho de Vidigueira recebeu na passada quarta-feira a visita da vereadora da Câmara Municipal de São Miguel, em Cabo Verde, Cesaltina Ribeiro. Segundo anunciou a autarquia vidigueirense, a visita decorreu no âmbito do acolhimento e integração na comunidade de 21 novos alunos cabo-verdianos da Escola Profissional Fiat Almeida, bem como do reforço da relação institucional entre os dois territórios. O município de Vidigueira e o município de São Miguel assinaram recentemente um protocolo de cooperação e amizade que estabelece um quadro de colaboração em diversos domínios, nomeadamente agricultura, turismo, educação, cultura, inovação, empreendedorismo, ambiente, proteção civil e capacitação técnica. Localizado na Ilha de Santiago, em Cabo Verde, São Miguel é o local de origem de um número significativo de alunos que escolheram a Vidigueira para a sua formação profissional. A Unidade de Controlo Costeiro e de Fronteiras da GNR, através do Destacamento de Controlo Costeiro de Sines, apreendeu na madrugada de ontem cerca de 4 toneladas de cocaína, 2 embarcações, 4 telemóveis e mais de 1.200 euros em numerário nas imediações da Foz do Rio Mira e da Praia da Vieirinha, nos concelhos de Odmira e Sines. Segundo revelou a GNR em comunicado, a apreensão ocorreu no âmbito de uma ação de vigilância contra o costeiro, desencadeada na sequência da detecção de embarcações de alta velocidade pelo Sistema Integrado de Vigilância, Comando e Controlo, tendo sido empenhados meios terrestres e marítimos para acompanhar os seus movimentos e prevenir a prática de ilícitos criminais. Segundo a GNR, no decorrer desta ação foi confirmada a presença de 2 embarcações de alta velocidade que estariam a transportar volumes para uma embarcação de pesca nas imediações da Foz do Rio Mira,

0: com um peso estimado de 3.915 quilos, 4 telemóveis e 1.240 euros em numerário. A ação contou com o reforço do Comando Territorial de Setúbal da GNR e com o apoio da Polícia Marítima e da Câmara de Sines. A Assembleia Municipal Jovem de Serpa realiza a sua segunda sessão ordinária no próximo dia 28 de outubro, no Salão Nobre do edifício da Câmara Municipal. Sob o tema Construir o Futuro Climático de Serpa e na sequência da aprovação do Plano Municipal de Ação Climática, esta sessão convida os estudantes a apresentar propostas para responder aos principais desafios climáticos do concelho, como as ondas de calor, a seca e as inundações. Segundo revelou a Câmara de Serpa, as escolas do ensino básico, secundário e profissional podem desenvolver ideias nos temas água, sombra e conforto térmico, mobilidade sustentável, natureza e biodiversidade. As propostas serão submetidas à Assembleia Municipal e à Câmara Municipal de Serpa, reforçando o papel dos jovens na participação cívica e na governação local. O município de Alvito apresentou na quarta-feira no Centro Cultural Raul de Carvalho um novo serviço de ação social. Segundo a Câmara Municipal de Alvito, a ação constituiu um momento de encontro, partilha e proximidade, permitindo apresentar de forma integrada o trabalho desenvolvido pelo município na área social. Ao longo desta iniciativa, as técnicas responsáveis deram a conhecer as diferentes áreas de intervenção. Entre as valências apresentadas, estiveram o Serviço de Atendimento e Acompanhamento Social, o Rendimento Social de Inserção, o Núcleo Local de Inserção, as medidas sociais regulamentadas pelo município, nomeadamente o Alvito Social, a Teleassistência e a Habitação Social Municipal, bem como o Serviço de Psicologia, a Rede Social, o Projeto Cresce e Aparece, 5G CLDS, só da Alvito, e o Gabinete de Inserção Profissional. A Câmara de Alvito apresentou também um novo espaço e a reorganização do Serviço de Ação Social, que passa a dispor de condições renovadas de recepção, triagem, espera e atendimento, proporcionando maior funcionalidade, privacidade e proximidade aos municípios. A Câmara de Alvito sublinha que esta renovação pretende reforçar a capacidade de resposta do município e promover uma intervenção social cada vez mais próxima, integrada e articulada. As explicações são da vereadora da Câmara Municipal de Alvito, Olga Mozinho.
1: O objetivo passa por um serviço de maior proximidade aos nossos municípios e para tal também achamos por bem mudar as nossas instalações, ou seja, passou sobretudo por uma reorganização dos serviços da área de funcionamento dos mesmos, de maneira a tornarem-se mais acessíveis e mais próximos dos municípios. Contamos, os serviços são sobretudo os mesmos, contamos é com novos projetos ao nível da psicologia, porque entretanto temos uma psicóloga que estava no radar social, que entretanto passou para o serviço municipal e como tal está agora com novos projetos junto da comunidade.
0: A vereadora da Câmara Municipal de Alvito, Olga Mozinho, e este renovado serviço de ação social. A Câmara Municipal de Cuba promove esta sexta-feira no auditório da Biblioteca Municipal uma iniciativa dedicada à reflexão e sensibilização para a importância da saúde mental. A iniciativa, no âmbito do Dia Internacional de Saúde Mental, conta com a participação de vários profissionais da área. O programa aborda temas como quando a vida muda, lidar com perdas, emoções e adversidade, prevenção do suicídio, reconhecer, perguntar e agir, saúde mental, cuidar antes de adoecer, envelhecer com saúde mental, manter-se ligado, ativo e com propósito. A iniciativa é dinamizada no âmbito do projeto CIBA, Cultivar a Inclusão no Baixo Alentejo, promovendo a literacia, a prevenção e a valorização da saúde mental em todas as idades. A Câmara Municipal de Moura vai promover a Gala Moura com Valor no próximo dia 16 de outubro no Cine Teatro Caridade pelas 21 horas. A iniciativa pretende reconhecer o mérito escolar dos alunos do concelho e distinguir pessoas e entidades que, através do voluntariado e da solidariedade, contribuem diariamente para o desenvolvimento e bem-estar da comunidade. A Gala terá momentos de reconhecimento público e momentos culturais, iniciando com a distinção dos alunos de mérito escolar, seguindo-se à apresentação de um vídeo relativo a uma visita dos alunos. Durante a gala vão ser também reconhecidos os elementos do Grupo Voluntariado Jovem, os voluntários do Prato Quente e os alunos bolseiros que realizaram atividades de apoio à comunidade. A rede de entidades solidárias será igualmente distinguida através da entrega de troféus às entidades.

0: cidades que integram esta rede. A noite será marcada também por vários momentos culturais e musicais. A Praia do Malhão, na freguesia da Vila Nova de Mil Fontes, recebe este fim de semana a quarta etapa do Circuito Nacional Surf Sub-18 Junior Tour, organizado pela Federação Portuguesa de Surf. A iniciativa conta com o apoio institucional da Câmara Municipal de Odmira e da Entidade Regional de Turismo do Alentejo e Ribatejo e reflete uma aposta clara na atração de provas desportivas de alta competição e visibilidade para o território alentejano. A Praia do Malhão, que já é conhecida e bastante procurada pelas excelentes condições para a prática de surf, entra agora no calendário da competição nacional da modalidade, segundo a Câmara de Odmira. Os melhores atletas masculinos e femininos do escalão vão estar em prova na Praia do Malhão para a penúltima etapa do circuito. O Circuito Nacional Surf 18 2026 envolve cerca de 90 atletas masculinos e 20 femininos em competição. O município de Almodóvar foi distinguido pela Cidade Social no âmbito do programa Município Amigo do Desporto, com o reconhecimento da qualidade de programas de exercício físico para séniores atribuído ao Programa Municipal Desporto Sénior. A distinção foi entregue no passado dia 1 de outubro, em Lagoa, durante o 4º Congresso Cidade Social. Segundo avançou a Câmara de Almodóvar, o reconhecimento integra o conjunto de distinções promovidas pela Cidade Social no âmbito do Programa Município Amigo do Desporto, valorizando a qualidade e a organização dos programas municipais dirigidos à população sénior. A avaliação considera diferentes dimensões dos programas, incluindo a qualificação dos profissionais, organização e planeamento, prescrição do exercício, segurança, acompanhamento dos participantes, avaliação de resultados e melhoria contínua. A Autarquia Almodovarense sublinha que o Programa Municipal Desporto Sénior promove a prática regular de atividade física junto da população sénior do concelho, contribuindo para um envelhecimento mais ativo e saudável e para a manutenção da autonomia, mobilidade e qualidade de vida dos participantes. Para além da componente física, o programa assume também uma importante dimensão social. O município considera este reconhecimento uma valorização do trabalho desenvolvido pelos profissionais envolvidos no desporto sénior e um incentivo à continuidade das políticas municipais de promoção da saúde, atividade física, autonomia e participação dos séniores. A Câmara Municipal de Odmira está a promover até 31 de outubro a votação nas 19 propostas finais do Orçamento Participativo de 2026. A participação pode ser feita por SMS, através do site oficial da autarquia ou de forma presencial no Balcão Único do Município e Juntas de Freguesia do Conselho. Todos os cidadãos, a partir dos 14 anos de idade, podem votar, sendo permitida uma única votação por pessoa. Segundo a autarquia odmirense, as propostas em votação incidem em projetos na área da cultura, educação, desporto, ambiente e bem-estar, além de melhorias de espaços públicos, equipamentos e acessibilidades. O município odmirense compromete-se a garantir a sua execução das propostas mais votadas, até o limite de 300 mil euros, assegurando a concretização de pelo menos um projeto numa freguesia com menos de 1.500 habitantes entre as propostas mais votadas. O montante máximo por proposta é de 75 mil euros. O orçamento participativo tem como objetivo incentivar a participação cidadã de forma transparente, próxima e construtiva. E no próximo domingo joga-se a terceira jornada do Campeonato Distrital da 1ª Divisão de Futebol da Associação de Futebol de Beja, com os jogos Albernoense-Castrense, Negrilhos-Altonovense, Praia de Mil Fontes, Vasta Gama de Vidigara, Moura-Odmirense, Almodóvar-Ferreirense e o Bar da Conceição Renascente de São Teotónio. Final deste bloco informativo com a previsão do estado do tempo para hoje. Nesta sexta-feira, o Instituto Português do Mar e da Atmosfera prevê céu pouco nublado ao limpo, com vento fraco a moderado, um acentuado arrefecimento noturno e uma pequena descida da temperatura. Temperaturas que poderão atingir a máximas de 27 graus em Beja e Évora, 21 em Porto Alegre, 25 em Sines.
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0: o sentido das palavras, um olhar mais positivo sobre a vida. Existe uma fase, quando o homem começa naturalmente a envelhecer, em que o declínio físico se torna evidente. E o que é possível e desejável fazer quando isso acontece? Do ponto de vista prático, primeiro, passa por aceitar essas limitações. Em seguida, adaptar a nova condição física às tarefas do dia-a-dia. Por exemplo, se já não consegue fazer o seu desporto favorito, talvez possa caminhar. Mas se já nem consegue caminhar, por que não sentar-se meia hora por dia junto à janela e cultivar as suas memórias de quando era mais jovem? De quando corria? De quando andava? Recordar as memórias do passado de uma forma positiva, sem lamentações e saudosismos exagerados, pode ser bom para a saúde mental. São nas lembranças do passado e dos momentos vividos que conseguimos ver todo o nosso crescimento pessoal e conseguimos filtrar o que realmente valeu a pena na nossa vida. Pense nisto e seja feliz.
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4: 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São 3 horas. 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

0: Boa tarde, seja bem-vindo a esta ciência informativa das 15 horas. Deixamos no ar os títulos que vão marcando a jornada informativa nesta sexta-feira, 9 de outubro. Morreu esta madrugada o Bispo Emérito de Beja, António Vitalino Dantas. Vidigueira está a marcar presença em conferência internacional na Croácia. Governo confirma salário mínimo nos 970 euros em 2027. Vidigueira recebeu visita de autarca de Cabo Verde. GNR apreendeu cerca de 4 toneladas de cocaína em Odmira e Sines. A Assembleia Municipal Jovem de Serpa vai debater futuro climático. Alvito vai ter novo serviço de ação social. Gala Amor com Valor distingue alunos, pessoas e entidades. Cuba dedica dia à saúde mental. Vila Nova de Mil Fontes recebe a quarta etapa do Circuito Nacional Surf Sub-18 Júnior. Almodóvar distinguido no âmbito do desporto sénior. Orçamento participativo de Odmira, com 19 propostas em votação. São destaques na jornada informativa desta sexta-feira, para ouvir mais logo no Bloco Informativo das 17.
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1: Boa tarde, vamos dar início ao programa de hoje, a sua música. Hoje é sexta-feira, dia 9 de outubro. Vamos aguardar a sua participação a partir deste momento.
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1: E agora sim vamos passar à primeira participação. Muito boa tarde.
4: Boa tarde.
1: Olá, boa tarde. Estou a falar com o senhor
4: Jorge Santa Madeira.
1: Senhor José, vamos dizer a frase?
4: Vá lá, Martinho, faz favor.
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4: Nova técnica.
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4: 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É a Rosal da Fronteira.
1: Muito bem, a música que vamos ouvir.
4: Vamos ouvir aí a Marinita Olha o Pássaro, do Ideal Anciano.
1: E a dedicatória?
4: A dedicatória é para o Zé Grande, o Zé Marguita, o Zé Toy, o Faria, é porque eu gostava de ouvir, e para de Vidigueira, e para mim também, como é que você na horta, cabeça gorda.
1: Obrigada, e bom fim de semana, senhor
4: José. Muito obrigado para você também.
1: Obrigada, tudo bom. Obrigada.

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0: Aguardamos a sua participação através do 284-437-001. Vamos lá ligar até às 17.
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1: Vamos lá ligar 284-437-001. Está livre neste momento, aguardamos a sua escolha e a sua dedicatória na tarde de hoje, hoje, sexta-feira, 9 de outubro. Vamos aguardar a sua participação. Até já.

0: Aguardamos a participação dos nossos ouvintes que estão a sintonizar a Rádio Vidigueira através dos 90 FM. Vamos aguardar a sua escolha e a sua dedicatória.
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1: Vamos passar à próxima participação. Muito boa tarde.
2: Boa tarde, Dona Maria José.
1: Boa tarde, Sr. João. Algarvio.
2: Fala de droga.
1: Estamos cá, mais um dia, Sr. João. Vamos dizer a frase.
2: A frase é nova até. E a regularidade das leis
1: e e a música que vamos ouvir?
2: Era o grupo de Santana Portelli. Fui ator dos coelheiros.
1: E a dedicatória?
2: A mulher, filhos e netos para vocês na rádio. Os amigos da Ato Pinto, o amigo Francisco Sampateiro, o amigo Zé Machado, o Luciano Horta, na cabeça gorda com as melhoras, o João Gabriel da Trindade, Dona Paula Pereira e Dona Vicência, Dona Dia da Veracruz, Pão e Pão Flore, para o amigo Trigacheiro, para todos os amigos, com uma boa tarde e até segunda-feira.
1: Obrigada. Até segunda. Bom fim de semana. Obrigada, Sr. João. Boa tarde.

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2: Vamos passar à próxima participação. Muito boa tarde.
3: Boa tarde, Dona Luísa. Como está?
2: Olá, boa tarde. Estou a falar com a Dona
3: Joana de Vera Cruz.
2: Cá estamos, Dona Joana. Mais um dia e no final
3: da
2: semana.
3: Dia.
2: Vamos dizer a frase?
3: Pavimentos e azulejos, preços diretos de fábrica, qualidade abaixo preço, é Rosal da Fronteira.
2: Muito bem. E a música?
3: A música vamos ouvir os alentejanos para acabar a semana.
2: E a dedicatória?
3: Dedicatória para a minha amiga Maribar, Maria Inácia, para a Ana Pô Flor, para a minha filha, para os meus netos, para os meus primos e primas, para o Lars e Lala, Vitigueira, Portelo, todos os lares, assim como bombeiros, e dia Portelo, todos os bombeiros, para a Dona Maria José, para a Dona Maria Dás, para a Dona Ivala e para todos os participantes ouvintes da Rádio Vidigueira.
2: Obrigada, um beijinho.
3: Nada,
2: e bom fim de semana.
3: Semana.
2: Bom fim de semana, Dona Joana.

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2: Vamos passar à próxima participação. Muito boa tarde.
3: Boa tarde, Marisa. Está bom.
2: Olá, boa tarde. Dona Donzelica.
3: Donzelica de Moura.
2: De Moura. Dona Donzelica, vamos dizer a frase.
3: Nova técnica, grande variedade de pavimentos e azulejos em Rosal de La Frontera.
2: E a música que vamos ouvir?
3: A música hoje gostava de ouvir, os Dama com a Casa.
2: Sim.
3: E a dedicatória, especialmente para si, para o programa no estúdio, os colegas da rádio, à família com tudo bom, o nosso patrocinador. Os meus filhos, as minhas noras, o meu netinho, para todas as minhas amigas que me dedicam discos, Manuela Martins, Margarida de Pias, Dona Helena Nain Pias também, a Sra. Zé Machado e o Sr. Francisco Sapateiro, às minhas enfermeiras do Centro de Saúde e as suas auxiliares, uma boa tarde para elas. A louvar o trabalho delas, que dão muita ajuda a todas as pessoas que precisam destes trabalhos. Para todos que estão nesta hora na Rádio Vidigueira, para si, Ana Reis e Isabel Pica, e tudo bom para todos, e até segunda-feira, e bom fim de semana a todos os participantes e ouvintes.
2: Obrigada, um beijinho.
3: Obrigado,
2: bom fim de semana.
3: Um beijinho grande.
2: Obrigado.

0: Vamos passar ao próximo pedido. Muito boa tarde.
1: Boa tarde, dona Maria.
0: Olá, boa tarde. Dona Margarida, boa tarde. Vamos dizer a frase.
1: Nova técnica, arruas e pavimentos aos olhos da fronteira.
0: Muito bem, e a música que vamos ouvir?
1: O grupo rural Pias,
0: de Rio. Camponeses de Pias, a dedicatória.
1: Pia.
0: A dedicatória.
1: A dona Rosalica, da Beninga, Maria. Maria Mena, Francisca da Caldeira, Zumbira, Dona Paula Vena, Dona Maria, e para o meu filho, para a minha filha, para a minha neta, para o meu neto, e para o meu marido, e para o meu filho, e bom fim de semana para vocês e para a segura.
0: Obrigada. Boa tarde e bom fim de semana. Um beijinho para si. Boa tarde.

0: Vamos passar à próxima participação. Muito boa tarde.
1: Boa tarde.
0: Boa tarde, Dona Maria Bárbara da Vidigueira.
1: Sim, senhora.
0: Cá estamos. Cá estamos.
1: Vila de Frades, não é da Vidigueira.
0: É de Vila de Frades, nós sabemos, mas está na Vidigueira, nesse sítio. Nesse sítio bonito e maravilhoso.
1: Olha, ainda te vendo a minha casa para todos os férias.
0: Vamos
1: trocamos.
0: Trocamos. Vamos dizer a frase.
1: É, pronto, a nova técnica.
0: Francis, nova técnica, grande variedade de pavimentos e azulejos.
1: Pavimentos e azulejos
0: em Rosal
1: de la Fontena.
0: E a música que vamos ouvir?
1: Vida Chiquita, na roda do meu jardim.
0: A dedicatória.
1: E que era para a minha filha, para os meus netos, para a minha bisneta, que é a melhor coisa que a gente tem agora na vida. Beijinho para eles todos.
0: Obrigada. Um beijinho.
1: Amanhã, um beijinho.
0: Um beijinho para todos. Até amanhã.
1: Bom fim de semana.
0: Obrigado. Adeus.

0: Vamos passar à última participação da primeira hora de hoje. Muito boa tarde.
1: Boa tarde, Maria Zé. Como está? Tudo bem?
0: Olá, boa tarde, Dona Joana. Vamos dizer a frase?
1: Vamos. Frase de nova técnica, grande variedade de pavimentos e azulejos em Rosalvo da Fronteira. A música é Sol do Torrão, a terra em que um dia deixei. E a dedicatória para o meu marido, para o meu filho, para os meus netos, para as minhas noras, para si, para a sua família, para os seus colegas da rádio, para todas as minhas amigas e vizinhas, na frente de São Ninguém, colegas da ginástica, para toda a minha família, para a menina Maria Gares, vou pedir para ela, para a Manuel também vou pedir, Dona Paula, Dona Vanzuica, Dona Joana da Vera Jus, que é a minha terra, vou pedir para ela, não conheço a senhora, mas todos os dias eu isso. Para a minha vizinha Bia da Vera Cruz também, nunca mais pedi para ela também. E o Sr. Francisco Chapatinho de Valdar, que é esposa, e para o Bruno, e para os 20 participantes, e até a segunda, Maria Zé. E um bom fim de semana, um beijinho, tudo bom.
0: Obrigada. Um beijinho para si, obrigada, e bom fim de semana. Obrigada, boa tarde. Então,

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0: 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São 4 horas. 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
6: Aguardamos a sua participação. Passam 4 minutos das 16. Aguardamos a sua participação a partir deste momento. 284-437-001. Vamos lá ligar e participar.

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1: Aguardamos a sua participação. Vamos lá ligar 284-437-001.
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1: Aguardamos a sua participação através do 284-437-001.
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0: Vamos passar à próxima participação e primeira desta segunda hora. Muito boa tarde.
1: Boa tarde.
0: Boa tarde. Estou a falar com
1: José Machado, Pias.
0: Senhor José, que está a ligar-nos de Pias. Vamos dizer a frase, Senhor José.
1: Nova técnica é azulejos e pavimentos, qualidade a baixo preço, é resolve lá fazer.
0: E a música que vamos ouvir?
1: Vou ouvir o
0: Recorda... Lembranças?
1: Santana,
0: a dedicatória.
1: Dedicatória para o Chico Sapateiro, João Gavio, Zé Baião, Dona Zelica, Maria Helena, Pedro Carpício e Marido, António Limpo, e para toda a gente já sintonizar a rádio, para a Manuela Martins e o Marido, o Sr. Álvaro.
0: Obrigada pela participação. Bom fim de semana, Sr. José. Obrigada.
1: Obrigado, igualmente.
0: Até a segunda, até

0: Vamos passar à próxima participação. Muito boa tarde.
1: Boa tarde, amiga Maria José. Boa tarde para todo o auditório.
0: Olá, boa tarde, dona Julieta. Amiga Julieta, Julieta de Benavila.
1: Exatamente.
0: Está tudo bem.
1: É mesmo esta.
0: Está tudo bem por aí?
1: Sim, graças a Deus. Está tudo bem.
0: Graças a Deus. Vamos dizer a frase? Sim.
1: Vamos, pois. Nova técnica, grande variedade de salame. Ai, pera,
0: não faz mal.
1: É,
0: os pavimentos, ai, e azulejos.
1: Pavimentos e azulejos em Rosal de La Frontera.
0: Isso mesmo. E a música que vamos ouvir?
1: E vamos ouvir o tema Foste, eu bem sei que foste.
0: E a...
1: O tema alegre.
0: A dedicatória.
1: Dedicatória. Vai para a Maria José e sua família, para todos vós aí, para todos os bombeiros, para todos que aí trabalham. Vai para a amiga Cidália, ratinho, filhos e netos, e para a Nonô. Vai para a Ana Isabel, para o marido e para os filhos. Vai para o amigo António Limpo, esposa. Vai para o senhor Esperança e também para o casal Bravo. Olha, vai para o senhor Chico Sapateiro, vai para a dona Joana, vai para... Hã? Para a Donzelica, olha, para todos que ligam para aí e para todos que nos escutam. Um beijinho, um abraço do João Maria, um bom fim de semana e olha, as melhoras para quem estiver menos bem de saúde.
0: Obrigada, um beijinho, bom fim de semana. Um beijinho aos
1: beijinho.
0: Dois.
1: Beijinho,
0: tudo bom, tudo bom.

0: Passamos ao próximo pedido de hoje. Muito boa tarde.
1: Olha, boa tarde, está boa?
0: Boa tarde. Estou a falar com o Sr. Francisco, então, sapateiro.
1: Sim.
0: Vamos dizer a frase, Sr. Francisco.
1: Frase nova técnica, grande variedade de pavimentos e azulejos, em Rosela à Fronteira.
0: E a música que vamos ouvir?
1: É a Namora com Lava Ela.
0: E a dedicatória?
1: É, pois, naturalmente, é sempre para todos os participantes e ouvintes, para vocês aí na rádio. E hoje é para a minha mulher que está fazendo, trabalhando, vá, fazendo arranjos com os finados e assim, né? É isto hoje.
0: Obrigada. Sim.
1: Logo foi. Vá.
0: Obrigada. E bom fim de semana para si e para todos.
1: E para vocês.
0: Obrigado.
1: Obrigadinho.

0: Vamos passar ao próximo pedido. Muito boa tarde.
1: Boa tarde, Maria José, como está?
0: Boa tarde. Boa tarde, Paula Pereira, de Vila Nova da Baronia.
1: Sim, sim.
0: Dona Paula, vamos dizer a frase.
1: Braço Nova Técnica, grande variedade de pavimentos e azulejo no resalto lá à fronteira.
0: E a música que vamos ouvir?
1: A música que vamos ouvir é o grupo Rural Rama Verde, Velhinha e Bela.
0: E a dedicatória?
1: Olha, a dedicatória é para si, para todos aí na rádio, e é para todos os ouvintes que estejam a ouvir o programa. Muita saúde para todos, bom fim de semana e até para a semana, se for possível.
0: Obrigada, bom fim de semana. Um beijinho, Paula. Até à próxima.

0: Vamos passar à próxima participação. Muito boa tarde.
1: Boa tarde, Dona Maria José. Pedro Robusto
0: Serpa. Olá, boa tarde, Pedro. Tudo bem por aí? Cá estamos.
1: Está tudo, está tudo.
0: Vamos dizer a frase do nosso patrocinador.
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0: E a música que vamos ouvir?
1: Vamos ouvir Os Trigos Roxos com Maria Toma Cautela.
0: E a dedicatória?
1: A dedicatória é para si, para todos os ouvintes e participantes, com votos de um bom fim de semana e até segunda-feira, se Deus quiser.
0: Obrigada. Tudo bom e bom fim de semana, Pedro.
1: Bom trabalho.
0: Bom
1: obrigado.
0: Trabalho também para ti.
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0: Vamos escutar Trigo Roxo com a música Maria Toma Cautela. Continuamos a aguardar a sua...

0: Vamos passar à próxima participação. Muito boa tarde.
1: É verdade, também é.
0: Boa tarde, senhor Fernando.
1: Pois, Moura.
0: De Moura, vamos dizer a frase, senhor Fernando.
1: Que não foi técnica, provavelmente eu vejo, coisada mais potência com a nossa fronteira.
0: Muito bem, e a música que vamos ouvir?
1: Era o Kim Barreiros.
0: O Kim Barreiros com a Cabritinha.
1: A Cabritinha.
0: A dedicatória.
1: É para quem estiver a ouvir.
0: Obrigada, boa tarde e bom fim de semana.
1: Tchau.
0: Boa
1: tchau.
0: Tarde.

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0: Vamos passar ao próximo pedido. Muito boa tarde.
1: Boa tarde, Maria José.
0: Boa tarde. Boa tarde, Dona Antónia Fialho, de Alcaria da Serra. Vamos à frase, Dona Antónia.
1: Nova técnica, grande variedade de azulejos e pavimentos, qualidade a baixo preço, melhor vai acontecer.
0: E a música que vamos ouvir, qual é?
1: O António Calvário, na cidade.
0: E a dedicatória?
1: É para, para mim e as minhas duas primas que fazemos mais uma primavera. E vamos ver até quando. Até quando. Não estamos bem.
0: A mais um beijinho. Obrigada, um beijinho para si. Boa tarde. Beijinho, e muitas felicidades, Dona Antónia.
1: Também faço. Bom fim de semana.
0: Um dia feliz. Obrigada, obrigada.

0: Vamos passar à próxima participação. Muito boa tarde.
1: Boa tarde, Dona Maria José. Fala, Mariana das Neves.
0: Boa tarde, Dona Mariana. Vamos dizer a frase?
1: Oi, mais uma, faz favor.
0: Nova técnica.
1: Nova técnica.
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1: De pavimento e azulejos. Eles são da Fontura.
0: Sim. E a música que vamos ouvir?
1: Os Banza com o Máximo Escolha.
0: A dedicatória.
1: É para vocês que se gostar de ouvir.
0: Sim.
1: É para todos os participantes, para todos os ouvintes. O Rei da Vieira, com muita saúde para todos. E bom fim de semana, Dona Maria, para si e para todos.
0: Obrigada. Bom fim de semana. Um beijinho. Obrigada.
1: Obrigada.
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2: Vamos passar à última participação de hoje. Muito boa tarde.
3: Boa tarde, meu nome é José. Fala Jorge, sou da Alemanha.
2: Senhor Jorge, da Alemanha. Vamos dizer a frase, Senhor Jorge.
3: Nova técnica, grande variedade de salamandras, recuperadores de cão e usado na fronteira.
2: Muito bem, e a música que vamos ouvir?
3: Uma Sara Correia, à sua escolha.
2: A dedicatória.
3: Para vocês aí na rádio e para todos os ouvintes da Rádio Perigueira.
2: Obrigada. Votos de um bom fim de semana para todos, aí em casa.
3: Bom fim de semana também para vocês e para todos os ouvintes da Rádio Perigueira.
2: Obrigada, obrigada.
4: Vamos terminar a edição de hoje da sua música com este tema de Sara Correia, o tema Canto. Boa tarde, resta-me desejar-lhe bom fim de semana para todos. Até segunda.

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São 5 horas. 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

0: Boa tarde. Morreu esta madrugada o Bispo Emérito de Beja, António Vitalino Dantas, no Hospital de Braga, onde estava internado, vítima de doença prolongada. Segundo revelou em comunicado, o Bispo de Beja, Fernando Paiva, com um profundo pesar, comunica o falecimento de Dom António Vitalino Fernandes Dantas, que completaria 85 anos de idade no próximo mês de novembro. Na dor desta separação, confiamos na misericórdia de Deus e na esperança da ressurreição, certos de que em Cristo a morte não é o fim, mas a passagem para a vida eterna, refere Fernando Paiva em comunicado. Segundo o comunicado do Bispo de Beja, as exéquias vão decorrer amanhã em Parada de Gatim, no concelho de Vila Verde, no distrito de Braga, de onde era natural Vitalino Dantas. Fernando Paiva, que vai presidir a missa, que tem lugar às 16 horas na Igreja Matriz de Parada de Gatim, seguindo depois o funeral para o cemitério da localidade. O município de Vidigueira está a marcar presença na Conferência Internacional de European Wine Circle as a Driver of Tourism Development na Croácia. O encontro inclui também a Assembleia Geral da Itervidis, Rota Cultural do Conselho da Europa, que decorre até 11 de outubro em Lhok, na Croácia. Segundo revelou a Câmara de Vidigueira, a conferência realiza-se num momento exigente para o setor, marcado pela diminuição do consumo mundial de vinho. A vice-presidente da Câmara Municipal de Vidigueira, Ana Farinho, citada pela Câmara Municipal, sublinha que para o Conselho integrar esta rede europeia significa partilhar experiências, conhecer boas práticas e dar a conhecer a tradição milenar do vinho de talha. Juntamente com a AMPV, a Associação de Municípios Portugueses do Vinho, o município vidigueirense representa Portugal neste encontro, que reúne 15 países. Esta presença reflete a estratégia do município para a valorização dos recursos do território e a afirmação do Conselho como centro de excelência para o enoturismo. O Governo confirmou ontem a subida do salário mínimo nacional para os 970 euros. O Governo assume que o salário mínimo nacional vai subir para 970 euros em 2027, tal como previsto no acordo assinado em concertação social, segundo o relatório que acompanha a proposta de Orçamento de Estado para 2027. Em 2027, o Governo da AD elevará o salário mínimo para os 970 euros, concretizando o terceiro aumento consecutivo desde que tomou posse o 24º Governo Constitucional em 2024, ano em que o salário mínimo se cifrava nos 820 euros, salienta o documento. O salário mínimo nacional, que se fixa atualmente nos 920 euros, é definido por portaria do Governo após auscultação dos parceiros sociais. As centrais sindicais têm vindo a defender um aumento do salário mínimo nacional acima da meta estabelecida no acordo de valorização salarial e crescimento económico, argumentando nomeadamente que a inflação está acima do esperado. Deste modo, a CGTP defendeu que a retribuição mínima garantida suba para 1.100 euros no próximo ano, enquanto a UGT reivindica que firme acima dos 1.000 euros. O Conselho de Vidigueira recebeu na passada quarta-feira a visita da vereadora da Câmara Municipal de São Miguel, em Cabo Verde, Cesaltina Ribeiro. Segundo anunciou a autarquia vidigueirense, a visita decorreu no âmbito do acolhimento e integração na comunidade de 21 novos alunos cabo-verdianos da Escola Profissional Fiel de Almeida, bem como do reforço da relação institucional entre os dois territórios. O município de Vidigueira e o município de São Miguel assinaram recentemente um protocolo de cooperação e amizade que estabelece um quadro de colaboração em diversos domínios, nomeadamente agricultura, turismo, educação, cultura, inovação, empreendedorismo, ambiente, proteção civil e capacitação técnica. Localizado na Ilha de Santiago, em Cabo Verde, São Miguel é o local de origem de um número significativo de alunos que escolheram a Vidigueira para a sua formação profissional. A Unidade de Controlo Costeiro e de Fronteiras da GNR, através do Destacamento de Controlo Costeiro de Sines, apreendeu na madrugada de ontem cerca de 4 toneladas de cocaína, 2 embarcações, 4 telemóveis e mais de 1.200 euros em numerário nas imediações da Foz do Rio Mira e da Praia da Vieirinha, nos concelhos de Odmira e Sines. Segundo revelou a GNR em comunicado, a apreensão ocorreu no âmbito de uma ação de vigilância e controlo costeiro, desencadeada na sequência da detecção de embarcações de alta velocidade pelo Sistema Integrado de Vigilância, Comando e Controlo, tendo sido empenhados meios terrestres e marítimos para acompanhar os seus movimentos e prevenir a prática de ilícitos criminais. Segundo a GNR, No decorrer desta ação foi confirmada a presença de duas embarcações de alta velocidade que estariam a transportar volumes para uma embarcação de pesca nas imediações da foz do rio Mira, tendo a GNR interceptado a embarcação de pesca. Foram detidos três homens no seu interior, de nacionalidade portuguesa e estrangeira, com idades entre os 22 e os 42 anos, tendo-se confirmado a existência de 73 fardos de cocaína. No seguimento da ação, já no regresso para a terra, a GNR diz ter detectado mais uma embarcação de recreio à deriva, que se verificou ter no seu interior 58 fardos de cocaína. Da ação resultou, segundo a GNR, a apreensão de duas embarcações, 131 fardos de cocaína, com um peso estimado de 3.915 quilos, 4 telemóveis e 1.240 euros em numerário. A ação contou com o reforço do Comando Territorial de Setúbal da GNR e com o apoio da Polícia Marítima e da Câmara de Sines. A Assembleia Municipal Jovem de Serpa realiza a sua segunda sessão ordinária no próximo dia 28 de outubro, no Salão Nobre do Edifício da Câmara Municipal. Sob o tema Construir o Futuro Climático de Serpa e na sequência da aprovação do Plano Municipal de Ação Climática, esta sessão convida os estudantes a apresentar propostas para responder aos principais desafios climáticos do concelho, como as ondas de calor, a seca e as inundações. Segundo revelou a Câmara de Serpa, as escolas do ensino básico, secundário e profissional podem desenvolver ideias nos temas água, sombra e conforto térmico, mobilidade sustentável, natureza e biodiversidade. As propostas serão submetidas à Assembleia Municipal e à Câmara Municipal de Serpa, reforçando o papel dos jovens na participação cívica e na governação local. O município de Alvito apresentou na quarta-feira no Centro Cultural Raul de Carvalho um novo serviço de ação social. Segundo a Câmara Municipal de Alvito, a ação constituiu um momento de encontro, partilho e proximidade, permitindo apresentar de forma integrada o trabalho desenvolvido pelo município na área social. Ao longo desta iniciativa, as técnicas responsáveis deram a conhecer as diferentes áreas de intervenção. Entre as valências apresentadas estiveram o Serviço de Atendimento e Acompanhamento Social, o Rendimento Social de Inserção, o Núcleo Local de Inserção, as medidas sociais regulamentadas pelo município, nomeadamente o Alvito Social, a Teleassistência e a Habitação Social Municipal, bem como o Serviço de Psicologia, a Rede Social, o Projeto Cresce e Aparece, 5GCLDS, só da Alvito, e o Gabinete de Inserção Profissional. A Câmara de Alvito apresentou também um novo espaço e a reorganização do Serviço de Ação Social, que passa a dispor de condições renovadas de recepção, triagem, espera e atendimento, proporcionando maior funcionalidade, privacidade e proximidade aos munícipes. A Câmara de Alvito sublinha que esta renovação pretende reforçar a capacidade de resposta do município e promover uma intervenção social cada vez mais próxima, integrada e articulada. As explicações são da vereadora da Câmara Municipal de Alvito, Olga Mozinho.
1: O objetivo passa por um serviço de maior proximidade aos nossos munícipes e para tal também achamos por bem mudar as nossas instalações. Ou seja, passou sobretudo por uma reorganização dos serviços, da área de funcionamento dos mesmos, de maneira a tornarem-se mais acessíveis e mais próximos dos municípios. Contamos, os serviços são sobretudo os mesmos, contamos é com novos projetos ao nível da psicologia, porque entretanto temos uma psicóloga que estava no radar social, que entretanto passou para o serviço municipal e como tal está agora com novos projetos junto da comunidade.
0: A vereadora da Câmara Municipal de Alvito, Olga Mozinho, e este renovado serviço de ação social. A Câmara Municipal de Cuba promove esta sexta-feira no auditório da Biblioteca Municipal uma iniciativa dedicada à reflexão e sensibilização para a importância da saúde mental. A iniciativa, no âmbito do Dia Internacional de Saúde Mental, conta com a participação de vários profissionais da área. O programa aborda temas como quando a vida muda, lidar com perdas, emoções e adversidade, prevenção do suicídio, reconhecer, perguntar e agir, saúde mental, cuidar antes de adoecer, envelhecer com saúde mental, manter-se ligado, ativo e com propósito. A iniciativa é dinamizada no âmbito do projeto CIBA, Cultivar a Inclusão no Baixo Alentejo, promovendo a literacia, a prevenção

comunidade. A gala terá momentos de reconhecimento público e momentos culturais, iniciando com a distinção dos alunos de mérito escolar, seguindo-se a apresentação de um vídeo relativo a uma visita dos alunos. Durante a gala vão ser também reconhecidos os elementos do Grupo Voluntariado Jovem, os voluntários do Prato Quente e os alunos bolseiros que realizaram atividades de apoio à comunidade. A rede de entidades solidárias será igualmente distinguida através da entrega de troféus às entidades que integram esta rede. A noite será marcada também por vários momentos culturais e musicais. A Praia do Malhão, na freguesia da Vila Nova de Milfontes, recebe este fim de semana a quarta etapa do Circuito Nacional Surf Sub-18 Junior Tour, organizado pela Federação Portuguesa de Surf. A iniciativa conta com o apoio institucional da Câmara Municipal de Odmira e da Entidade Regional de Turismo do Alentejo e Ribatejo e reflete uma aposta clara na atração de provas desportivas de alta competição e visibilidade para o território alentejano. A Praia do Malhão, que já é conhecida e bastante procurada pelas excelentes condições para a prática de surf, entra agora no calendário da competição nacional da modalidade, segundo a Câmara de Odmira. Os melhores atletas masculinos e femininos do escalão vão estar em prova na Praia do Malhão para a penúltima etapa do circuito. O Circuito Nacional Surf 18-2026 envolve cerca de 90 atletas masculinos e 20 femininos em competição. O município de Almodóvar foi distinguido pela Cidade Social no âmbito do programa Município Amigo do Desporto, com o reconhecimento da qualidade de programas de exercício físico para séniores atribuído ao Programa Municipal Desporto Sénior. A distinção foi entregue no passado dia 1 de outubro, em Lagoa, durante o 4º Congresso Cidade Social. Segundo avançou a Câmara de Almodóvar, o reconhecimento integra o conjunto de distinções promovidas pela Cidade Social no âmbito do Programa Município Amigo do Desporto, valorizando a qualidade e a organização dos programas municipais dirigidos à população sénior. A avaliação considera diferentes dimensões dos programas, incluindo a qualificação dos profissionais, organização e planeamento, prescrição do exercício, segurança, acompanhamento dos participantes, avaliação dos resultados e melhoria contínua. A Autarquia Almodovarense sublinha que o Programa Municipal Desporto Sénior promove a prática regular de atividade física junto da população sénior do concelho, contribuindo para um envelhecimento mais ativo e saudável e para a manutenção da autonomia, mobilidade e qualidade de vida dos participantes. Para além da componente física, o programa assume também uma importante dimensão social. O município considera este reconhecimento uma valorização do trabalho desenvolvido pelos profissionais envolvidos no desporto sénior e um incentivo à continuidade das políticas municipais de promoção da saúde, atividade física, autonomia e participação dos séniores. A Câmara Municipal de Odmira está a promover até 31 de outubro a votação nas 19 propostas finais do Orçamento Participativo de 2026. A participação pode ser feita por SMS, através do site oficial da autarquia ou de forma presencial no Balcão Único do município e juntas de freguesia do concelho. Todos os cidadãos, a partir dos 14 anos de idade, podem votar, sendo permitida uma única votação por pessoa. Segundo a autarquia odmirense, as propostas em votação incidem em projetos na área da cultura, educação, desporto, ambiente e bem-estar, além de melhorias de espaços públicos, equipamentos e acessibilidades. O município odmirense compromete-se a garantir a sua execução das propostas mais votadas, até o limite de 300 mil euros, assegurando a concretização de pelo menos um projeto numa freguesia com menos de 1.500 habitantes entre as propostas mais votadas. O montante máximo por proposta é de 75 mil euros. O Orçamento Participativo tem como objetivo incentivar a participação cidadã de forma transparente, próxima e construtiva. E no próximo domingo joga-se a terceira jornada do Campeonato Distrital da 1ª Divisão de Futebol da Associação de Futebol de Beja, com os jogos Albernoense-Castrense, Negrilhos-Aldenovense, Praia de Milfontes-Vasco da Gama de Vidigueira, Moura-Udmirense, Almodóvar-Ferreirense e o Bar da Conceição-Renascente de São Teotónio. Ponto final neste bloco informativo, com a previsão do estado do tempo para amanhã, sábado. De acordo com o Instituto Português do Mar e da Atmosfera, vamos ter céu em geral pouco nublado, apresentando períodos de maior nebulosidade por nuvens altas, vento fraco com moderado do quadrante leste e rodando para o quadrante norte a partir da tarde, um acentuado arrefecimento noturno, uma pequena subida da temperatura mínima.

0: mínima no interior norte e centro e pequena descida na região sul, uma pequena subida da temperatura máxima no norte e centro e no interior do Alentejo. Máximas que poderão então chegar aos 28 graus em Beja e Évora, 25 em Porto Alegre, 24 em Sines.
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0: sentido das palavras, um olhar mais positivo sobre a vida. Existe uma fase, quando o homem começa naturalmente a envelhecer, em que o declínio físico se torna evidente. E o que é possível e desejável fazer quando isso acontece? Do ponto de vista prático, primeiro, passa por aceitar essas limitações. Em seguida, adaptar a nova condição física às tarefas do dia-a-dia. Por exemplo, se já não consegue fazer o seu desporto favorito, talvez possa caminhar. Mas se já nem consegue caminhar, por que não sentar-se meia hora por dia junto à janela e cultivar as suas memórias de quando era mais jovem? De quando corria, de quando andava. Recordar as memórias do passado de uma forma positiva, sem lamentações e saudosismos exagerados, pode ser bom para a saúde mental. São nas lembranças do passado e dos momentos vividos que conseguimos ver todo o nosso crescimento pessoal e conseguimos filtrar o que realmente valeu a pena na nossa vida. Pense nisto e seja feliz.
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4: 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São 6 horas. 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
5: 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São 7 horas. 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

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São 8 horas. 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

0: Boa noite.
1: Morreu esta madrugada o bispo emérito de Beja, António Vitalino Dantas, no hospital de Braga, onde estava internado, vítima de doença prolongada. Segundo revelou em comunicado, o bispo de Beja, Fernando Paiva, com um profundo pesar, comunica o falecimento de Dom António Vitalino Fernandes Dantas, que completaria 85 anos de idade no próximo mês de novembro. Na dor desta separação, confiamos na misericórdia de Deus e na esperança da ressurreição, certos de que em Cristo a morte não é o fim, mas a passagem para a vida eterna, refere Fernando Paiva em comunicado. Segundo o comunicado do Bispo de Beja, as exéquias vão decorrer amanhã em Parada de Gatim, no concelho de Vila Verde, no distrito de Braga, de onde era natural Vitalino Dantas. Fernando Paiva, que vai presidir a missa, que tem lugar às 16 horas na Igreja Matriz de Parada de Gatim, seguindo depois o funeral para o cemitério da localidade. O município de Vidigueira está a marcar presença na Conferência Internacional de European Wine Circle as a Driver of Tourism Development na Croácia. O encontro inclui também a Assembleia Geral da Itervidis, Rota Cultural do Conselho da Europa, que decorre até 11 de outubro em Lhoc, na Croácia. Segundo revelou a Câmara de Vidigueira, a conferência realiza-se num momento exigente para o setor, marcado pela diminuição do consumo mundial de vinho. A vice-presidente da Câmara Municipal de Vidigueira, Ana Farinho, citada pela Câmara Municipal, sublinha que para o Conselho integrar esta rede europeia significa partilhar experiências, conhecer boas práticas e dar a conhecer a tradição milenar do vinho de talha. Juntamente com a AMPV, a Associação de Municípios Portugueses do Vinho, o município vidigueirense representa Portugal neste encontro, que reúne 15 países. Esta presença reflete a estratégia do município para a valorização dos recursos do território e a afirmação do Conselho como centro de excelência para o enoturismo. O Governo confirmou ontem a subida do salário mínimo nacional para os 970 euros. O Governo assume que o salário mínimo nacional vai subir para 970 euros em 2027, tal como previsto no acordo assinado em concertação social, segundo o relatório que acompanha a proposta de Orçamento de Estado para 2027. Em 2027, o Governo da AD elevará o salário mínimo para os 970 euros, concretizando o terceiro aumento consecutivo desde que tomou posse o 24º Governo Constitucional em 2024, ano em que o salário mínimo se cifrava nos 820 euros, salienta o documento. O salário mínimo nacional, que se fixa atualmente nos 920 euros, é definido por portaria do Governo após auscultação dos parceiros sociais. As centrais sindicais têm vindo a defender um aumento do salário mínimo nacional acima da meta estabelecida no acordo de valorização salarial e crescimento económico, argumentando nomeadamente que a inflação está acima do esperado. Deste modo, a CGTP defendeu que a retribuição mínima garantida suba para 1.100 euros no próximo ano, enquanto a UGT reivindica que firme acima dos 1.000 euros. O Conselho de Vidigueira recebeu na passada quarta-feira a visita da vereadora da Câmara Municipal de São Miguel, em Cabo Verde, Cesaltina Ribeiro. Segundo anunciou a autarquia vidigueirense, a visita decorreu no âmbito do acolhimento e integração na comunidade de 21 novos alunos cabo-verdianos da Escola Profissional Fiel de Almeida, bem como do reforço da relação institucional entre os dois territórios. O município de Vidigueira e o município de São Miguel assinaram recentemente um protocolo de cooperação e amizade que estabelece um quadro de colaboração em diversos domínios, nomeadamente agricultura, turismo, educação, cultura, inovação, empreendedorismo, ambiente, proteção civil e capacitação técnica. Localizado na Ilha de Santiago, em Cabo Verde, São Miguel é o local de origem de um número significativo de alunos que escolheram a Vidigueira para a sua formação profissional. A Unidade de Controlo Costeiro e de Fronteiras da GNR, através do Destacamento de Controlo Costeiro de Sines, apreendeu na madrugada de ontem cerca de 4 toneladas de cocaína, 2 embarcações, 4 telemóveis e mais de 1.200 euros em numerário nas imediações da Foz do Rio Mira e da Praia da Vieirinha, nos concelhos de Odmira e Sines. Segundo revelou a GNR em comunicado, a apreensão ocorreu no âmbito de uma ação de vigilância e controle costeiro, desencadeada na sequência da detecção de embarcações de alta velocidade pelo Sistema Integrado de Vigilância, Comando e Controlo, tendo sido empenhados meios terrestres e marítimos para acompanhar os seus movimentos e prevenir a prática de ilícitos criminais. Segundo a GNR, No decorrer desta ação, foi confirmada a presença de duas embarcações de alta velocidade que estariam a transportar volumes para uma embarcação de pesca nas imediações da foz do Rio Mira, tendo a GNR interceptado a embarcação de pesca. Foram detidos três homens, no seu interior, de nacionalidade portuguesa e estrangeira, com idades entre os 22 e os 42 anos, tendo-se confirmado a existência de 73 fardos de cocaína. No seguimento da ação, já no regresso para a terra, a GNR diz ter detectado mais uma embarcação de recreio à deriva, que se verificou ter no seu interior 58 fardos de cocaína. Da ação resultou, segundo a GNR, a apreensão de duas embarcações, 131 fardos de cocaína, com um peso estimado de 3.915 quilos, 4 telemóveis e 1.240 euros em numerário. A ação contou com o reforço do Comando Territorial de Setúbal da GNR e com o apoio da Polícia Marítima e da Câmara de Sines. A Assembleia Municipal Jovem de Serpa realiza a sua segunda sessão ordinária no próximo dia 28 de outubro, no Salão Nobre do edifício da Câmara Municipal. Sob o tema Construir o Futuro Climático de Serpa e na sequência da aprovação do Plano Municipal de Ação Climática, esta sessão convida os estudantes a apresentar propostas para responder aos principais desafios climáticos do concelho, como as ondas de calor, a seca e as inundações. Segundo revelou a Câmara de Serpa, as escolas do ensino básico, secundário e profissional podem desenvolver ideias nos temas água, sombra e conforto térmico, mobilidade sustentável, natureza e biodiversidade. As propostas serão submetidas à Assembleia Municipal e à Câmara Municipal de Serpa, reforçando o papel dos jovens na participação cívica e na governação local. O município de Alvito apresentou na quarta-feira no Centro Cultural Raul de Carvalho um novo serviço de ação social. Segundo a Câmara Municipal de Alvito, a ação constituiu um momento de encontro, partilha e proximidade, permitindo apresentar de forma integrada o trabalho desenvolvido pelo município na área social. Ao longo desta iniciativa, as técnicas responsáveis deram a conhecer as diferentes áreas de intervenção. Entre as valências apresentadas, estiveram o Serviço de Atendimento e Acompanhamento Social, o Rendimento Social de Inserção, o Núcleo Local de Inserção, as medidas sociais regulamentadas pelo município, nomeadamente o Alvito Social, a Teleassistência e a Habitação Social Municipal, bem como o Serviço de Psicologia, a Rede Social, o Projeto Cresce e Aparece, 5G CLDS, só da Alvito, e o Gabinete de Inserção Profissional. A Câmara de Alvito apresentou também um novo espaço e a reorganização do Serviço de Ação Social, que passa a dispor de condições renovadas de recepção, triagem, espera e atendimento, proporcionando maior funcionalidade, privacidade e proximidade aos munícipes. A Câmara de Alvito sublinha que esta renovação pretende reforçar a capacidade de resposta do município e promover uma intervenção social cada vez mais próxima, integrada e articulada. As explicações são da vereadora da Câmara Municipal de Alvito, Olga Mozinho.
0: O objetivo passa por um serviço de maior proximidade aos nossos munícipes e para tal também achamos por bem mudar as nossas instalações, ou seja, passou sobretudo por uma reorganização dos serviços, da área de funcionamento dos mesmos, de maneira a tornarem-se mais acessíveis e mais próximos dos municípios. Contamos, os serviços são sobretudo os mesmos, contamos é com novos projetos ao nível da psicologia, porque entretanto temos uma psicóloga que estava no radar social, que entretanto passou para o serviço municipal e como tal está agora com novos projetos junto da comunidade.
1: A vereadora da Câmara Municipal de Alvito, Olga Mozinho, e este renovado serviço de ação social. A Câmara Municipal de Cuba promove esta sexta-feira no auditório da Biblioteca Municipal uma iniciativa dedicada à reflexão e sensibilização para a importância da saúde mental. A iniciativa, no âmbito do Dia Internacional de Saúde Mental, conta com a participação de vários profissionais da área. O programa aborda temas como quando a vida muda, lidar com perdas, emoções e adversidade, prevenção do suicídio, reconhecer, perguntar e agir, saúde mental, cuidar antes de adoecer, envelhecer com saúde mental, manter-se ligado, ativo e com propósito. A iniciativa é dinamizada no âmbito do projeto CIBA, Cultivar a Inclusão no Baixo Alentejo, promovendo a literacia, a prevenção e a valorização da saúde mental em todas as idades. A Câmara Municipal de Moura vai promover a Gala Moura com Valor no próximo dia 16 de outubro, no Cine Teatro Caridade, pelas 21 horas. A iniciativa pretende reconhecer o mérito escolar dos alunos do concelho e distinguir pessoas e entidades que, através do voluntariado e da solidariedade, contribuem diariamente para o desenvolvimento e bem-estar da comunidade. A gala terá momentos de reconhecimento público e momentos culturais, iniciando com a distinção dos alunos de mérito escolar, seguindo-se à apresentação de um vídeo relativo a uma visita dos alunos. Durante a gala vão ser também reconhecidos os elementos do Grupo Voluntariado Jovem, os voluntários do Prato Quente e os alunos bolseiros que realizaram atividades de apoio à comunidade. A rede de entidades solidárias será igualmente distinguida através da entrega de troféus às entidades que integram esta rede. A noite será marcada também por vários momentos culturais e musicais. A Praia do Malhão, na freguesia da Vila Nova de Mil Fontes, recebe este fim de semana a quarta etapa do Circuito Nacional Surf Sub-18 Junior Tour, organizado pela Federação Portuguesa de Surf. A iniciativa conta com o apoio institucional da Câmara Municipal de Odmira e da Entidade Regional de Turismo do Alentejo e Ribatejo e reflete uma aposta clara na atração de provas desportivas de alta competição e visibilidade para o território alentejano. A Praia do Malhão, que já é conhecida e bastante procurada pelas excelentes condições para a prática de surf, entra agora no calendário da competição nacional da modalidade, segundo a Câmara de Odmira. Os melhores atletas masculinos e femininos do escalão vão estar em prova na Praia do Malhão para a penúltima etapa do circuito. O Circuito Nacional Surf 18 2026 envolve cerca de 90 atletas masculinos e 20

0: Social. Segundo avançou a Câmara de Almodóvar, o reconhecimento integra o conjunto de distinções promovidas pela Cidade Social no âmbito do programa Município Amigo do Desporto, valorizando a qualidade e a organização dos programas municipais dirigidos à população sénior. A avaliação considera diferentes dimensões dos programas, incluindo a qualificação dos profissionais, organização e planeamento, prescrição do exercício, segurança, acompanhamento dos participantes, avaliação de resultados e melhoria contínua. A Autarquia Almodovarense sublinha que o Programa Municipal Desporto Sénior promove a prática regular de atividade física junto da população sénior do concelho, contribuindo para um envelhecimento mais ativo e saudável e para a manutenção da autonomia, mobilidade e qualidade de vida dos participantes. Para além da componente física, o programa assume também uma importante dimensão social. O município considera este reconhecimento uma valorização do trabalho desenvolvido pelos profissionais envolvidos no desporto sénior e um incentivo à continuidade das políticas municipais de promoção da saúde, atividade física, autonomia e participação dos séniores. A Câmara Municipal de Odmira está a promover até 31 de outubro a votação nas 19 propostas finais do Orçamento Participativo de 2026. A participação pode ser feita por SMS, através do site oficial da autarquia ou de forma presencial no Balcão Único do município e juntas de freguesia do concelho. Todos os cidadãos, a partir dos 14 anos de idade, podem votar, sendo permitida uma única votação por pessoa. Sendo, segundo a autarquia odmirense, as propostas em votação incidem em projetos na área da cultura, educação, desporto, ambiente e bem-estar, além de melhorias de espaços públicos, equipamentos e acessibilidades. O município odmirense compromete-se a garantir a sua execução das propostas mais votadas, até o limite de 300 mil euros, assegurando a concretização de pelo menos um projeto numa freguesia com menos de 1.500 habitantes entre as propostas mais votadas. O montante máximo por proposta é de 75 mil euros. O Orçamento Participativo tem como objetivo incentivar a participação cidadã de forma transparente, próxima e construtiva. E no próximo domingo joga-se a terceira jornada do Campeonato Distrital da 1ª Divisão de Futebol da Associação de Futebol de Beja, com os jogos Albernoense-Castrense, Negrilhos-Aldenovense, Praia de Mil Fontes, Vasta Gama de Virigara, Moura-Udmirense, Almodóvar-Ferreirense e o Bar da Conceição Renascente de São Teotónio. Ponto final neste bloco informativo, com a previsão do estado do tempo para amanhã, sábado. De acordo com o Instituto Português do Mar e da Atmosfera, vamos ter céu em geral pouco nublado, apresentando períodos de maior nubosidade por nuvens altas, vento fraco moderado do quadrante leste e rodando para o quadrante norte a partir da tarde, um acentuado arrefecimento noturno, uma pequena subida da temperatura mínima no interior norte e centro e pequena descida na região sul, uma pequena subida da temperatura máxima no norte e centro e no interior do Alentejo. Máximas que poderão então chegar aos 28 graus em Beja e Évora, 25 em Porto Alegre, 24 em Sines. É tudo quanto a informação. Boa noite, um bom fim de semana.
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4: 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São 9 horas. 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

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São 10 horas. 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

0: Boa noite.
1: Morreu esta madrugada o bispo emérito de Beja, António Vitalino Dantas, no hospital de Braga, onde estava internado, vítima de doença prolongada. Segundo revelou em comunicado, o bispo de Beja, Fernando Paiva, com um profundo pesar, comunica o falecimento de Dom António Vitalino Fernandes Dantas, que completaria 85 anos de idade no próximo mês de novembro. Na dor desta separação, confiamos na misericórdia de Deus e na esperança da ressurreição, certos de que em Cristo a morte não é o fim, mas a passagem para a vida eterna, refere Fernando Paiva em comunicado. Segundo o comunicado do Bispo de Beja, as exéquias vão decorrer amanhã em Parada de Gatim, no concelho de Vila Verde, no distrito de Braga, de onde era natural Vitalino Dantas. Fernando Paiva, que vai presidir a missa, que tem lugar às 16 horas na Igreja Matriz de Parada de Gatim, seguindo depois o funeral para o cemitério da localidade. O município de Vidigueira está a marcar presença na Conferência Internacional de European Wine Circle as a Driver of Tourism Development na Croácia. O encontro inclui também a Assembleia Geral da Itervidis, Rota Cultural do Conselho da Europa, que decorre até 11 de outubro em Lhok, na Croácia. Segundo revelou a Câmara de Vidigueira, a conferência realiza-se num momento exigente para o setor, marcado pela diminuição do consumo mundial de vinho. A vice-presidente da Câmara Municipal de Vidigueira, Ana Farinho, citada pela Câmara Municipal, sublinha que para o Conselho integrar esta rede europeia significa partilhar experiências, conhecer boas práticas e dar a conhecer a tradição milenar do vinho de talha. Juntamente com a AMPV, a Associação de Municípios Portugueses do Vinho, o município vidigueirense representa Portugal neste encontro, que reúne 15 países. Esta presença reflete a estratégia do município para a valorização dos recursos do território e a afirmação do Conselho como centro de excelência para o enoturismo. O Governo confirmou ontem a subida do salário mínimo nacional para os 970 euros. O Governo assume que o salário mínimo nacional vai subir para 970 euros em 2027, tal como previsto no acordo assinado em concertação social, segundo o relatório que acompanha a proposta de Orçamento de Estado para 2027. Em 2027, o Governo da AD elevará o salário mínimo para os 970 euros, concretizando o terceiro aumento consecutivo desde que tomou posse o 24º Governo Constitucional em 2024, ano em que o salário mínimo se cifrava nos 820 euros, salienta o documento. O salário mínimo nacional, que se fixa atualmente nos 920 euros, é definido por portaria do Governo após auscultação dos parceiros sociais. As centrais sindicais têm vindo a defender um aumento do salário mínimo nacional acima da meta estabelecida no acordo de valorização salarial e crescimento económico, argumentando nomeadamente que a inflação está acima do esperado. Deste modo, a CGTP defendeu que a retribuição mínima garantida suba para 1.100 euros no próximo ano, enquanto a UGT reivindica que fique acima dos 1.000 euros. O Conselho de Vidigueira recebeu na passada quarta-feira a visita da vereadora da Câmara Municipal de São Miguel, em Cabo Verde, Cesaltina Ribeiro. Segundo anunciou a autarquia vidigueirense, a visita decorreu no âmbito do acolhimento e integração na comunidade de 21 novos alunos cabo-verdianos da Escola Profissional Fiel de Almeida, bem como do reforço da relação institucional entre os dois territórios. O município de Vidigueira e o município de São Miguel assinaram recentemente um protocolo de cooperação e amizade que estabelece um quadro de colaboração em diversos domínios, nomeadamente agricultura, turismo, educação, cultura, inovação, empreendedorismo, ambiente, proteção civil e capacitação técnica. Localizado na Ilha de Santiago, em Cabo Verde, São Miguel é o local de origem de um número significativo de alunos que escolheram a Vidigueira para a sua formação profissional. A Unidade de Controlo Costeiro e de Fronteiras da GNR, através do Destacamento de Controlo Costeiro de Sines, apreendeu na madrugada de ontem cerca de 4 toneladas de cocaína, 2 embarcações, 4 telemóveis e mais de 1.200 euros em numerário nas imediações da Foz do Rio Mira e da Praia da Vieirinha, nos concelhos de Odmira e Sines. Segundo revelou a GNR em comunicado, a apreensão ocorreu no âmbito de uma ação de vigilância e controlo costeiro, desencadeada na sequência da detecção de embarcações de alta velocidade pelo Sistema Integrado de Vigilância, Comando e Controlo, tendo sido empenhados meios terrestres e marítimos para acompanhar os seus movimentos e prevenir a prática de ilícitos criminais. Segundo a GNR, No decorrer desta ação foi confirmada a presença de duas embarcações de alta velocidade que estariam a transportar volumes para uma embarcação de pesca nas imediações da foz do rio Mira, tendo a GNR interceptado a embarcação de pesca. Foram detidos três homens no seu interior, de nacionalidade portuguesa e estrangeira, com idades entre os 22 e os 42 anos, tendo-se confirmado a existência de 73 fardos de cocaína. No seguimento da ação, já no regresso para a terra, a GNR diz ter detectado mais uma embarcação de recreio à deriva, que se verificou ter no seu interior 58 fardos de cocaína. Da ação resultou, segundo a GNR, a apreensão de duas embarcações, 131 fardos de cocaína, com um peso estimado de 3.915 quilos, 4 telemóveis e 1.240 euros em numerário. A ação contou com o reforço do Comando Territorial de Setúbal da GNR e com o apoio da Polícia Marítima e da Câmara de Sines. A Assembleia Municipal de Jovem de Serpa realiza a sua segunda sessão ordinária no próximo dia 28 de outubro, no Salão Nobre do edifício da Câmara Municipal. Sob o tema Construir o Futuro Climático de Serpa, e na sequência da aprovação do Plano Municipal de Ação Climática, esta sessão convida os estudantes a apresentar propostas para responder aos principais desafios climáticos do concelho, como as ondas de calor, a seca e as inundações. Segundo revelou a Câmara de Serpa, as escolas do ensino básico, secundário e profissional podem desenvolver ideias nos temas água, sombra e conforto térmico, mobilidade sustentável, natureza e biodiversidade. As propostas serão submetidas à Assembleia Municipal e à Câmara Municipal de Serpa, reforçando o papel dos jovens na participação cívica e na governação local. O município de Alvito apresentou na quarta-feira no Centro Cultural Raul de Carvalho um novo serviço de ação social. Segundo a Câmara Municipal de Alvito, a ação constitui um momento de encontro, partilha e proximidade, permitindo apresentar de forma integrada o trabalho desenvolvido pelo município na área social. Ao longo desta iniciativa, as técnicas responsáveis deram a conhecer as diferentes áreas de intervenção. Entre as valências apresentadas estiveram o Serviço de Atendimento e Acompanhamento Social, o Rendimento Social de Inserção, o Núcleo Local de Inserção, as medidas sociais regulamentadas pelo município, nomeadamente o Alvito Social, a Teleassistência e a Habitação Social Municipal, bem como o Serviço de Psicologia, a Rede Social, o Projeto Cresce e Aparece, 5GCLDS, só da Alvito, e o Gabinete de Inserção Profissional. A Câmara de Alvito apresentou também um novo espaço e a reorganização do Serviço de Ação Social, que passa a dispor de condições renovadas de recepção, triagem, espera e atendimento, proporcionando maior funcionalidade, privacidade e proximidade aos municípios. A Câmara de Alvito sublinha que esta renovação pretende reforçar a capacidade de resposta do município e promover uma intervenção social cada vez mais próxima, integrada e articulada. As explicações são da vereadora da Câmara Municipal de Alvito, Olga Mozinho.
0: O objetivo passa por um serviço de maior proximidade aos nossos municípios e para tal também achamos por bem mudar as nossas instalações, ou seja, passou sobretudo por uma reorganização dos serviços, da área de funcionamento dos mesmos, de maneira a tornarem-se mais acessíveis e mais próximos dos municípios. Contamos, os serviços são sobretudo os mesmos, contamos é com novos projetos ao nível da psicologia, porque entretanto temos uma psicóloga que estava no radar social, que entretanto passou para o serviço municipal, e como tal está agora com novos projetos junto da comunidade.
1: A vereadora da Câmara Municipal de Alvito, Olga Mozinho, e este renovado serviço de ação social. A Câmara Municipal de Cuba promove esta sexta-feira no auditório da Biblioteca Municipal uma iniciativa dedicada à reflexão e sensibilização para a importância da saúde mental. A iniciativa, no âmbito do Dia Internacional de Saúde Mental, conta com a participação de vários profissionais da área. O programa aborda temas como quando a vida muda, lidar com perdas, emoções e adversidade, prevenção do suicídio, reconhecer, perguntar e agir, saúde mental, cuidar antes de adoecer, envelhecer com saúde mental, manter-se ligado, ativo e com propósito. A iniciativa é dinamizada no âmbito do projeto CIBA, Cultivar a Inclusão no Baixo Alentejo, promovendo a literacia, a prevenção e a valorização da saúde mental em todas as idades. A Câmara Municipal de Moura vai promover a Gala Moura com Valor no próximo dia 16 de outubro no Cineteatro Caridade, pelas 21 horas. A iniciativa pretende reconhecer o mérito escolar dos alunos do concelho e distinguir pessoas e entidades que, através do voluntariado e da solidariedade, contribuem diariamente para o desenvolvimento e bem-estar da comunidade. A gala terá momentos de reconhecimento público e momentos culturais, iniciando com a distinção dos alunos de mérito escolar, seguindo-se à apresentação de um vídeo relativo a uma visita dos alunos. Durante a gala vão ser também reconhecidos os elementos do Grupo Voluntariado Jovem, os voluntários do Prato Quente e os alunos bolseiros que realizaram atividades de apoio à comunidade. A rede de entidades solidárias será igualmente distinguida através da entrega de troféus às entidades que integram esta rede. A noite será marcada também por vários momentos culturais e musicais. A Praia do Malhão, na freguesia da Vila Nova de Mil Fontes, recebe este fim de semana a quarta etapa do Circuito Nacional Surf Sub-18 Junior Tour, organizado pela Federação Portuguesa de Surf. A iniciativa conta com o apoio institucional da Câmara Municipal de Odmira e da Entidade Regional de Turismo do Alentejo e Ribatejo e reflete uma aposta clara na atração de provas desportivas de alta competição e visibilidade para o território alentejano. A Praia do Malhão, que já é conhecida e bastante procurada pelas excelentes condições para a prática de surf, entra agora no calendário da competição nacional da modalidade, segundo a Câmara de Odmira. Os melhores atletas masculinos e femininos escalão vão estar em prova na Praia do Malhão para a penúltima etapa do circuito. O Circuito Nacional Surf 18-2026 envolve cerca de 90 atletas masculinos e 20 femininos em competição. O município de Almodóvar foi distinguido pela Cidade Social no âmbito do programa Município Amigo do Desporto, com o reconhecimento da qualidade de programas de exercício físico para séniores atribuído ao Programa Municipal Desporto Sénior. A distinção foi entregue no passado dia 1 de outubro, em Lagoa, durante o 4º Congresso Cidade Social. Segundo avançou a Câmara de Almodóvar, o reconhecimento integra o conjunto de distinções promovidas pela Cidade Social no âmbito do Programa Município Amigo do Desporto, valorizando a qualidade e a organização dos programas municipais dirigidos à população sénior. A avaliação considera diferentes dimensões dos programas, incluindo a qualificação dos profissionais, organização e planeamento, prescrição do exercício, segurança, acompanhamento dos participantes, avaliação de resultados e melhoria contínua. A Autarquia Almodovarense sublinha que o Programa Municipal Desporto Sénior promove a prática regular de atividade física junto da população sénior do concelho, contribuindo para um envelhecimento mais ativo e saudável e para a manutenção da autonomia, mobilidade

0: participação dos séniores. A Câmara Municipal de Odmira está a promover até 31 de outubro a votação nas 19 propostas finais do Orçamento Participativo de 2026. A participação pode ser feita por SMS, através do site oficial da autarquia ou de forma presencial no Balcão Único do Município e Juntas de Freguesia do Conselho. Todos os cidadãos, a partir dos 14 anos de idade, podem votar, sendo permitida uma única votação por pessoa. Sendo, segundo a autarquia odmirense, as propostas em votação incidem em projetos na área da cultura, educação, desporto, ambiente e bem-estar, além de melhorias de espaços públicos, equipamentos e acessibilidades. O município odmirense compromete-se a garantir a sua execução das propostas mais votadas, até o limite de 300 mil euros, assegurando a concretização de pelo menos um projeto numa freguesia com menos de 1.500 habitantes entre as propostas mais votadas. O montante máximo por proposta é de 75 mil euros. O Orçamento Participativo tem como objetivo incentivar a participação cidadã de forma transparente, próxima e construtiva. E no próximo domingo joga-se a terceira jornada do Campeonato Distrital da 1ª Divisão de Futebol da Associação de Futebol de Beja, com os jogos Albernoense-Castrense, Negrilhos-Aldenovense, Praia de Mil Fontes, Vasta Gama de Vidigara, Moura, Odmirense, Almodóvar, Ferreirense e o Bar da Conceição, Renascente de São Teotónio. Ponto final neste bloco informativo, com a previsão do estado do tempo para amanhã, sábado. De acordo com o Instituto Português do Mar e da Atmosfera, vamos ter céu em geral pouco nublado, apresentando períodos de maior nublosidade por nuvens altas, vento fraco com moderado do quadrante leste e rodando para o quadrante norte a partir da tarde, um acentuado arrefecimento noturno, uma pequena subida da temperatura mínima no interior norte e centro e pequena descida na região sul, uma pequena subida da temperatura máxima no norte e centro e no interior do Alentejo. Máximas que poderão então chegar aos 28 graus em Beja e Évora, 25 em Porto Alegre, 24 em Sines. É tudo quanto a informação. Boa noite, um bom fim de semana.
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1: A primeira hora começa com os Transex. Eu sou o Luís Ferrão. Aqui está a música dos 32, 40, 50 e por aí fora.
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1: Liga-te ao grupo Clube 80 no Facebook, pede para aderir, escolhe e partilha comigo as músicas que mais gostas dos anos 70, 80 e 90. Mas atenção que as de 2000 que estiveram no forno a gratinar nos anos 90 também contam. Living on Video foi lançado oficialmente como single em maio de 1983. A faixa tornou-se um grande sucesso internacional, alcançando a posição número 61 da Billboard Hot 100 dos Estados Unidos. A banda também gravou uma versão original na língua francesa e ao longo de décadas. O tema consolidou-se como um hino retrofuturista da música eletrónica dos anos 80. Agora entra no Clube 80. Vem comigo, bom fim de semana.

Estas melodias só me trazem boas recordações. E a ti? Agora os Undercover com o original de Jerry Rafferty, da década de 70. Baker Street é já ali à frente. Bom fim de semana.

Esta é a música dos trintões, quarentões, cinquentões e por aí fora, mas os mais novos também gostam destas canções. Agora entra no Clube 80 os britânicos Naked Eyes. Liga-te connosco ao fim de semana e participa no Grupo Clube 80. Se ainda não és membro, pede para aderir e depois publica as canções que quiseres dos anos 70, 80 e 90. E se a música que escolheste fizer viajar no tempo, partilha comigo, mas só se te apetecer.

Liga-te ao grupo Clube 80 no Facebook, pede para aderir, escolhe e partilha comigo as músicas que quiseres dos anos 70, 80 e 90. Captain Sensible, What? É uma daquelas canções que eu lembro muito bem dos anos 80. Esta faixa foi publicada no nosso grupo pelo José Canas de Coimbra. Grande escolha, amigo. Bom fim de semana para ti.

0: São músicas como esta que me fazem estar aqui ao fim de semana. A gente vai continuar e deixa-me rir. Foi o post da Ana Cristina, que é natural de Passos de Ferreira. As faixas estão no Grupo Clube 80 do Facebook. Muito obrigado, um bom fim de semana para ti.
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liberdade é uma maluca. Uma frase do Sr. Palma que viajou para outra dimensão, mas vai continuar connosco a marcar para sempre as nossas melhores memórias. Por isso vamos rir e celebrar sempre com o enorme Jorge Palma e as suas canções. 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

Obrigado, Jorge Palma, por todas as palavras que cantaste para nós. Estes são os Verve, ou se quiserem, The Verve e Bittersweet Symphony.

Brian Johnson já contou muitas primaveras. Nasceu a 5 de outubro de 1947, este lendário vocalista, cuja voz inconfundível tornou-se uma das marcas registadas do som dos AC/DC. Ele trouxe muito carisma a esta banda australiana. Em 1980, após a trágica morte de Bon Scott, Agnus e Malcolm Young convidaram Brian Johnson para um teste de voz. Ele saiu-se tão bem que quase de imediato entrou para a história do rock. Back in Black foi o primeiro álbum dos AC/DC, lançado em 1980 como uma homenagem a Bon Scott. Os clássicos Wells Bells, Shoot the Thrill e o Shoot Me All Night Long e a faixa título do álbum tornou-se um dos discos de maior sucesso de todos os tempos e consagrou Johnson como um bom sucessor do falecido vocalista. Após se afastar das turnés em 2016 devido a problemas auditivos, Johnson reuniu-se novamente com os AC/DC em 2018 para gravar Power Up, lançado em 2020. Agora segurem-se, porque vai tocar provavelmente o sino mais famoso da história do rock.

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2: Deixamos para trás os Clash e Should I Stay or Should I Go? Eu vou ficar aqui e deixo-vos agora com os Fiction Factory e Feels Like Heaven. Uma partilha do António Pinto de Lisboa no grupo Clube 80 do Facebook. Obrigado, António. É sempre bem-vindo. Um ótimo fim de semana para si.
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É bom saber que está com o Clube 80 ao fim de semana. Depois dos In Excess, fica a versão dançável de Nothing Compares to You, de Prince, que ficou conhecida na voz de Sinéad O'Connor. Estes são os Hypnotic. Não saia daí.

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